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3: 9:10.
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1: Fala, meus amores, apaixonados, é sexta-feira, hoje é 12 de junho de 2026, é dia dos namorados, é dia de amar e ser feliz, e a partir de agora está no ar o nosso programa. E nós somos condutores de energia. Se a gente deseja o bem vem. Se a gente espalha amor, o amor fica em nossas vidas. Se a gente sorri, sorrisos recebemos. Às vezes as coisas podem demorar, pode não ser sempre como a gente quer. Mas se tem uma coisa que a vida faz, meu amigo, minha amiga, a vida é grata, desde que sejamos com ela também. Se tem uma coisa que a vida, o universo faz, é ser justo, desde que sejamos também com o nosso próximo. As coisas acontecem porque a bondade existe, o amor vence sempre. E toda positividade precisa ser espalhado, precisa girar, para que a gente

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0: cada um.
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Encontro Central, Encontro dos Apaixonados. Como é bom partilhar com você, meu amigo, minha amiga. Como é bom com você que está aí do outro lado do rádio dividir esses momentos felizes. E a gente fica feliz em estar dividindo com você esses laços de amores. Sorria, viva o amor, intensamente. Hora do intervalo, pequenininho, e eu já volto com mais canções, com mais emoção, aqui na trilha sonora do seu coração.

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1: 9:42.
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Olá, meus amores, estamos de volta com o Encontro Central, encontro de apaixonados aqui na trilha sonora do seu coração. E a partir de agora, a gente abre esse segundo bloco com uma linda tradução. E aproveito para mandar um abraço para o meu parceiro, tradutor de lindas canções aqui no Encontro Central, o Ailton César, que está sempre com a gente por aqui, partilhando, dividindo o nosso Encontro Central. Vamos ouvir a linda tradução que ele fez para a gente?

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1: Você também pode pedir a sua tradução mandando mensagem para facebook.com/encontrocentral. A gente atende você. Um abraço a Janete, lá em Belém do Pará. Muito obrigado pelo carinho de sua audiência. Quero abraçar também a Lise, né, a nossa ouvinte, a Patrícia Lise, lá de Jaguariaiva, ligadinha com a gente. E ela e o Danilo, né, que são esse casal maravilhoso, sempre ligadinhos, curtindo o nosso programa. Você também, peça, participe com a gente. É hora de se emocionar.
2: Só de fato, quem tinha feito os pedidos? Aí por isso eu não falei. Então, o que fica, porque eu não gosto de ficar prejuízo. Ainda tem até lá em casa, até hoje, umas 10 camisas do ano passado. Então, não é justo perder aí. Aí quem está de fora não sabe disso. Mas a gente que fica, se 10 não ficaram, mais de 10, porque 10 é que estão lá. Porque eu doei algumas outras mais também, doei. Então não é bom tomar prejuízo, não. Por isso que a gente não pediu tantas
3: coisas. Hoje eu ouço as canções.
2: Se alguém procurar ainda, deve ter pelo menos umas
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2: Passaram à frente,
3: não sei por que razão. Tudo mudou assim.
2: Lembrando aqui hoje que até porque eles são responsáveis lá na cantina da barraca, lá na cantinazinha do lanche.
3: E você não
2: está lá vendendo também caldo, estão vendendo coisas.

Como é bom, né, viver o amor. O amor que é uma experiência de vida. O amor que às vezes, mesmo distante, está presente. O amor é bonito, o amor é forte. O amor é sensível. Às vezes simples, inocente como as crianças. Às vezes o amor é grande e nos torna pequenos e desprovidos de desejos de grandeza. Às vezes o amor é como a primavera, mas que está presente em todas as estações do ano. O amor é atrevido, mas que sabe respeitar o coração da pessoa amada. É um amor que está sempre nos encontros, distante, perto, presente. O amor é encantador. Por isso a gente vive este encontro de amores.

É bom demais saber que você aproveita cada instante, cada minuto do nosso programa de amor, todos os dias, aqui na trilha sonora do seu rádio. Eu abraço você que está em qualquer parte desse Brasil, sintonizado, ouvindo o Encontro Central. Hora do intervalo é pequenininho, eu já volto trazendo mais canções para você.

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Este é o nosso encontro central, encontro de amores e apaixonados. E eu estou de volta, trazendo mais músicas, mais emoção na sua noite, desejando você bastante feliz, junto com seus amigos, com seus familiares e abraçando mais uma nova semana aqui no nosso encontro central. Tem música chegando para alegrar o seu coração nesta noite bonita.

Tem dias que a gente se sente plenamente bem. É quando a mente está em paz com o coração está em paz com o corpo e o corpo está em paz com a mente. Quando você se sente bem consigo mesmo, você se basta para ser feliz. Todas as feridas já cicatrizaram. Quando percebe que seu amor próprio é recíproco, você é a sua melhor companhia. E assim você entende que é possível ser feliz, amar e fazer o outro feliz também. Este é o Encontro Central, falando ao coração dos apaixonados.

como é bom partilhar com você, meu amigo, minha amiga. Como é bom com você que está aí do outro lado do rádio dividir esses momentos felizes. E a gente fica feliz em estar dividindo com você esses laços de amores. Sorria, viva o amor intensamente.

É bom demais dividir as emoções desse nosso encontro de amor. Você também pode participar mandando sua mensagem para o nosso Facebook, facebook.com/Encontro Central. Aqui dividimos emoções, amores de verdade. Hora de um intervalo pequenininho, eu já volto com você.

Este é o nosso encontro central, encontro de amores e apaixonados. E eu estou de volta, trazendo mais músicas, mais emoção na sua noite, desejando você bastante feliz, junto com seus amigos, com seus familiares e abraçando mais uma nova semana aqui no nosso encontro central. Tem música chegando para alegrar o seu coração nesta noite bonita.

Tem dias que a gente se sente plenamente bem. É quando a mente está em paz com o coração está em paz com o corpo e o corpo está em paz com a mente. Quando você se sente bem consigo mesmo, você se basta para ser feliz. Todas as feridas já cicatrizaram. Quando percebe que seu amor próprio é recíproco, você é a sua melhor companhia. E assim você entende que é possível ser feliz, amar e fazer o outro feliz também. Este é o Encontro Central, falando ao coração dos apaixonados.

Como é bom partilhar com você, meu amigo, minha amiga. Como é bom com você que está aí do outro lado do rádio dividir esses momentos felizes. E a gente fica feliz em estar dividindo com você esses laços de amores. Sorria, viva o amor, intensamente.

É bom demais dividir as emoções desse nosso encontro de amor. Você também pode participar mandando sua mensagem para o nosso Facebook, facebook.com/Encontro Central. Aqui dividimos emoções, amores de verdade. Hora de um intervalo pequenininho, eu já volto com você.

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1: 11 horas.
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0: 8 horas. 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

0: 8h40.
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0: 8h50.
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0: Bom dia, bom dia.
1: Tudo bem? Que alegria, que bom nessa festa de hoje de Santo Antônio, mas também festa do nosso município, 37 anos de emancipação política do nosso município. Meus irmãos e minhas irmãs, é com imensa alegria que depois das 13 noites aqui nos reunindo, celebradas e vividas com fé, chegamos hoje a esta festa, que já nos alegra por estarmos vivendo, mas também já ficamos com saudade. Essa festa tem uma tradição de muitos anos, sério que uma média de entre 80 e 90 anos de devoção a Santo Antônio. Essa cidade começou também sobre a luz da fé em nosso Senhor Jesus Cristo, com a devoção muito clara a Nossa Senhora e a devoção a Santo Antônio, que marca profundamente este município. Prova disso é, de fato, nós estarmos reunidos neste dia, estarmos presentes aqui hoje. Este dia é também importante para nós, dentro desse aniversário do nosso município, porque todos nós, à luz da fé, da palavra do Senhor, fomos conduzidos e chegamos até aqui. E, como diz a palavra de Deus, se chegamos até aqui, mais adiante com o Senhor, mais adiante o Senhor também nos conduzirá. Nesta alegria, acolhemos a todos que aqui vieram. Senhora prefeita, Daiane dos Anjos, vice-prefeita, tá? Clarice, que também acolhemos aqui na pessoa dos demais vereadores, por meio do presidente da Câmara, o senhor Alex Araújo, acolhemos os demais vereadores do nosso município. Acolho também as pessoas que vieram das diversas comunidades, das comunidades da nossa paróquia, que formam a nossa paróquia, a nossa rede de comunidades, como também as pessoas que vieram de outras localidades. As famílias que vieram, devotos e devotas de Santo Antônio, família Rebouças, e também com alegria acolhemos o padre Edson, que hoje vem presidir essa celebração, ao seminarista Tiago, que está conosco hoje, padre Edson, também esse grande irmão que vive conosco essa fraternidade. Nossa alegria de acolher a todos e a todas que vêm a esta festa de Santo Antônio, neste dia que celebramos os 37 anos de emancipação política do nosso município. É com alegria que acolhemos a todos vocês e cantamos como viemos cantando todas as outras noites do nosso trezenário.

também nessa alegria nos juntamos, ou se junta a nós, as pessoas que estão acompanhando essa festa por meio das redes sociais da nossa paróquia, Católicos de Itatim. As pessoas que também têm acompanhado por meio da rádio Ponta Aguda FM, que estão nas suas casas, algumas no nosso município, outras fora deste município, mas tão perto por estar nos acompanhando e participando conosco deste dia. Nossa alegria também estar com você que nos acompanha este dia, nessa festa. Você faz parte também dessa festa de Santo Antônio aqui. E nesta alegria de estarmos, né, debaixo dessa mesma tenda, que não é esse todo não, da tenda que é Jesus, que nos reúne, dessa tenda que veio ficar entre nós, que veio permanecer entre nós e nos reunir, porque Ele é a razão da nossa existência, da nossa fé de Jesus Cristo, que nós nos reunimos. Foi debaixo dessa tenda, e nesta tenda que também Santo Antônio se abrigou e esteve, e por isso nós acolhemos Santo Antônio, que nos revela Jesus Cristo, tenda em nosso meio. Acolhamos a imagem de Santo Antônio.

Em nome do Pai e do Filho e do Espírito Santo, o Senhor esteja convosco. Como é bom saber que o Senhor permanece entre nós. É o vivente da nossa comunidade reunida. Como é bom estarmos juntos, celebrando hoje Santo Antônio, padroeiro desta comunidade. 37 anos de emancipação política desse município. Uma alegria estar com o Padre Everaldo e, como ele disse, a gente cultiva uma amizade, uma fraternidade, que já é natural porque a gente faz parte do mesmo presbitério, né? Mas esta amizade, então, uma alegria estar com ele. E já vi algumas pessoas também conhecidas, inclusive algumas pessoas também de Santa Teresinha, que estão por aí, então, alegria. Hoje está aqui celebrando com vocês. Para dignamente vivemos os santos mistérios desta liturgia, vamos reconhecer os nossos pecados e pedir ao Senhor a graça do seu perdão.

Do livro do Deuteronômio. Moisés falou ao povo dizendo: ouve, Israel, e cuida de pôr em prática os mandamentos para seres felizes e te multiplicares sempre mais na terra onde corre leite e mel, como prometeu o Senhor, o Deus de teus pais. Ouve, Israel, o Senhor nosso Deus é o único Senhor. Amarás o Senhor, teu Deus, com todo o teu coração, com toda a tua alma e com todas as tuas forças. E trarás gravadas em teu coração todas estas palavras que hoje te ordeno. Tu as repetirás com insistência a teus filhos e delas falarás quando estiveres sentado em tua casa ou andando pelos caminhos. Quando te deitares ou te levantares, tu as prenderás como sinal em tua mão e as colocarás como sinal entre os teus olhos. Tu as escreverás nas entradas da tua casa e nas portas da tua cidade. Palavra do Senhor.

Leitura da carta de São Paulo aos Romanos. Irmãos, também o Espírito vem em socorro da nossa fraqueza, pois nós não sabemos o que pedir, nem como pedir. É o próprio Espírito quem dá, com gemidos inefáveis, e aquele que penetra o íntimo dos corações sabe qual é a intenção do Espírito, pois é sempre segundo Deus que o Espírito intercede em favor dos santos. Sabemos que tudo contribui para o bem daqueles que amam a Deus, daqueles que são chamados para a salvação, de acordo com o projeto de Deus, pois aqueles que Deus contemplou com seu amor desde sempre, a esses ele predestinou a serem conformes à imagem de seu Filho, para que este seja o primogênito numa multidão.

0: comunhão de irmãos. E aqueles que Deus predestinou, também os chamou. E aos que chamou, também os tornou justos. E aos que tornou justos, também os glorificou. Palavra do Senhor.
1: Graças a Deus.

0: Querido Padre Everaldo, tem a missão de conduzir, de pastorear essa rede de comunidades. Queridos irmãos e irmãs, negros e negras que estão presentes no mundo, em diversos setores da sociedade, que são chamados a serem sal da terra e luz do mundo. Uma saudação também nesse dia em que esse município completa 37 anos de sua emancipação, à prefeita Daiane dos Anjos e também aqueles que representam o poder legislativo desse município. Vocês têm a missão de pensar, de executar obras em favor das pessoas que aqui moram. Então, que Deus, nosso Senhor, interceda pela missão que vocês exercem neste município. Queridos irmãos e irmãs, nós chegamos a esse dia depois de um caminho. Deixa eu fazer uma pergunta. Quem aqui participou das 13 noites de preparação? Levanta a mão para eu ver. Olha aí, algumas pessoas. Quem participou de mais de 10 noites? Faltou uma, duas, três. Pronto. Vocês se lembram do tema que a gente refletiu nesse trezenário? Quem aqui se lembra do tema? Jesus Cristo armou a sua tenda entre nós. Esse foi o tema que a gente refletiu durante 13 noites. E o convite que nos foi feito foi para poder contemplar uma das maiores verdades da nossa fé. Jesus Cristo armou a sua tenda entre nós. Esse trezenário não foi sobre a tenda. E Padre Everaldo dizia que a gente não estava aqui reunido sobre esse todo, não é sobre a tenda. Mas esta imagem do Antigo Testamento nos ajuda a compreender o mistério de nosso Senhor Jesus Cristo. Ele, que é Deus, não nos amou à distância, mas Deus veio ao nosso encontro, assumiu a nossa humanidade, se fez carne no meio dos homens. Portanto, este caminho que a gente percorreu pode também ser compreendido como um grande caminho de iniciação à vida de nosso Senhor Jesus Cristo, para poder renovar o nosso encontro com Ele, o nosso encontro pessoal. A fé brota do encontro pessoal com nosso Senhor Jesus Cristo. Tem um documento da igreja, documento de Aparecida, que no próximo ano completa 20 anos, que diz que no início do segmento a nosso Senhor Jesus Cristo não está uma ideia, não está uma doutrina, mas no começo do nosso segmento está um encontro pessoal com Jesus Cristo. Esse encontro com Jesus muda a nossa vida, nos leva a um processo de conversão, faz discípulo missionário que vive a sua fé na comunidade. Então, o grande convite desse ano foi para que a gente pudesse renovar a experiência do nosso encontro pessoal com Jesus Cristo. Este encontro que gera a fé. E aqui é importante compreender que esse encontro, renovar esse encontro, é importantíssimo. Primeiro, eu queria até perguntar aqui: quem foi batizado quando adulto? Levanta a mão para eu ver. Tem que abaixar para ver aqui. Pronto, algumas pessoas levantaram a mão. Quem foi batizado quando criancinha? A maioria de nós foi batizado ainda novo. A gente nem sequer tinha consciência daquilo que a gente estava recebendo, não é verdade? E não está errado isto, porque a fé, ela é fruto de uma transmissão. Os nossos pais quiseram nos transmitir aquilo que eles receberam como um tesouro, um presente, e a gente foi batizado. No entanto, nem sempre a gente passou desse batismo para uma experiência pessoal com Jesus. Para ser cristão de verdade, não só basta ser batizado, é preciso algo mais. Eu não sou cristão simplesmente porque eu nasci em uma família que segue esta tradição. Não. Ser cristão está numa dimensão muito mais profunda. E aqui permita-me dizer algo mais. Ser cristão está para além de ser um homem e uma mulher religioso, religiosa. O cristianismo, ou melhor, o nosso seguimento a Jesus Cristo, pressupõe um encontro pessoal com Ele. Muitos estão na comunidade, muitos foram batizados, muitos conhecem aquilo que a igreja ensina, pratica, vem à igreja aos domingos, devolve o dízimo, muitos até mesmo assumem algum compromisso, mas não fez essa experiência pessoal com Jesus, a ponto de ter a sua vida transformada. Ser cristão é muito mais do que participar de uma liturgia, é cultivar uma experiência pessoal com Jesus. E para muitos, Jesus ainda se encontra distante. Nos perguntemos hoje, como é a minha relação com o Senhor? Eu venho à missa, eu escuto a pregação do padre, acho bonita, mas eu volto para casa e a minha vida continua do mesmo jeito. Como eu cultivo no dia a dia da minha vida essa experiência com o Senhor? Como é a minha vida de oração? Qual é o lugar que a palavra de Deus tem na minha vida? Como ela ilumina os meus discernimentos, as minhas opções, as minhas ações? Para muitos, Jesus ainda se encontra distante. E é preciso passar para esta experiência pessoal com o Senhor. Daí, a gente fala de um anúncio que faz a gente passar da doutrina para esse encontro, para uma experiência concreta. Na igreja, a gente fala do querigma. Quem é catequista talvez já tenha escutado isto, esta palavra, né? Querigma. É uma palavra de origem grega que significa primeiro anúncio. Nesse dia, nos importa guardar isto, o primeiro anúncio. E aqui não é o primeiro no sentido quantitativo, mas é o primeiro anúncio no sentido qualitativo. É o anúncio mais importante da fé. Vocês poderiam perguntar agora, padre, que anúncio é esse? É o anúncio do amor de Deus. Este anúncio fundamental, ele está em três verdades. Deus nos ama, Jesus Cristo nos salva e Ele está vivo. Vamos repetir juntos: Deus nos ama, Jesus Cristo nos salva e Ele está vivo. Aqui está o fundamento da nossa fé. Deus nos ama. Saber que Deus nos criou por amor, que por amor Ele enviou o Seu Filho para poder nos salvar. Esse morreu na cruz e ressuscitado permanece conosco e nos convida a viver com Ele. O Papa Francisco, escrevendo para os jovens uma encíclica bem bonita, ele diz assim aos jovens: jovem, Cristo vive e te quer vivo. É esta verdade do amor de Deus que nós somos chamados a comunicar. E este anúncio não está somente para aqueles que estão afastados da comunidade. É também para esses, inclusive para aqueles que nunca ouviram falar de Jesus. para aqueles que foram batizados, estão afastados, e para aqueles que ainda não conhecem o Senhor. Mas esse anúncio também é para nós. Não podemos nos esquecer disto que é essencial, o amor de Deus. Quando a gente não experimenta o amor de Deus, chega um momento que a religiosidade, ela se torna um peso, se torna um fardo. Tem um momento que tudo vai perdendo sentido e a gente vai se afastando da comunidade. A gente não pode se esquecer desta verdade que fundamenta a nossa vida. Deus nos ama. Jesus Cristo nos salva e Ele está vivo. É esta verdade que ilumina o dia a dia da minha existência, que me faz compreender que a presença de Jesus não vai mudar as minhas dificuldades, não vai tirar os meus problemas. Mas agora eu tenho esta certeza de que eu não caminho sozinho, que o Senhor, que armou a sua tenda entre nós, permanece ao nosso lado. Esta verdade, queridos irmãos e irmãs, que nos faz passar da doutrina para essa experiência pessoal que muda a nossa vida. Porque se eu escuto a palavra de Deus, se eu participo da Eucaristia e eu não me converto, é sinal de que eu não estou fazendo esta experiência com o Senhor, porque ela transforma a vida. Hoje, mais do que nunca, esse anúncio é fundamental. Durante muito tempo, a fé cristã era fruto de uma transmissão natural. Eu nascia numa família, num ambiente que, por si só, transmitia a fé. A gente era cristão por osmose. A fé, ela vinha como parte de uma cultura. Hoje, a gente percebe que o mundo mudou, está cada vez mais secular. Outrora, celebrar a festa de um santo, né, em uma cidade, jamais se admitiria um comércio aberto, por exemplo. Hoje a realidade mudou. Padre, o que é que a gente vai fazer? A gente não vai brigar com isso, mas a gente pode se perguntar como agora eu posso estar presente no meio dessa realidade, transmitindo a minha fé, vivendo a minha fé. Hoje já não é mais cristão por osmose. Ser cristão pressupõe uma decisão, uma opção. Ser cristão pressupõe acolher uma fé que deve ser conservada, constantemente renovada. Ninguém permanece cristão porque simplesmente nasceu numa família cristã. Ninguém permanece cristão porque foi batizado. E aqui, se eu perguntasse, a gente ia dizer de tantas pessoas que a gente sabe que foi batizado, que inclusive fez a primeira Eucaristia, foi crismado, mas que hoje não se encontra mais na comunidade. Não é verdade? Vocês conhecem alguém assim? Todos nós conhecemos. Então, se não é mais simplesmente por uma prática, é preciso ser por uma convicção. E a gente é chamado a anunciar esta verdade. Para muitos, é necessário um segundo primeiro anúncio, escutar de novo que Deus o ama, que Jesus Cristo salva, que Ele está vivo, que caminha ao seu lado. Por isso, nesse dia, eu quero primeiro trazer esta verdade. Você vai voltar para casa com esta certeza: Deus me ama, o Senhor morreu por mim, Ele permanece ao meu lado. Nas dificuldades que eu enfrento, na labuta do dia a dia, eu não estou sozinho, mas o Senhor está comigo. Ele ilumina a minha vida, Ele dá sentido à minha existência. E hoje eu queria agora voltar para o sacramento do nosso batismo, porque esse sacramento nos deu uma graça fundamental. Quem aqui trabalha na construção civil sabe da importância do fundamento de uma obra. Esse ano a gente falava sobre a casa, né? Para edificar uma boa casa, a gente precisa pensar no fundamento. O batismo, ele nos dá uma graça fundamental. Mas o fundamento de uma casa não é a casa toda. Depois, o fundamento é preciso agora construir. Pois bem, talvez a gente tenha recebido esse fundamento, mas não tenha construído sobre ele. Pensemos na graça do nosso batismo. Na primeira noite do trezenário, quem participou fez a renovação das promessas do seu batismo. Tocou na água, acendeu uma vela, não sei se acendeu, mas tocou na água. Né? Pronto. Fez a renovação, né, pela aspersão, fez a renovação das promessas do seu batismo. O que é que esse sacramento significa para a nossa vida? Quem é batizado é como que plantado na vida de Cristo. Eu gosto desta imagem. Talvez aqui não seja tão comum um enxerto. Naquela nossa região da mata, lá é mais comum fazer enxerto. Quando a gente faz um enxerto, a gente fere um tronco de uma árvore e coloca um galho. E a seiva daquele tronco começa a passar por aquele galho e ele produz frutos. O batizado é aquele que é plantado no lado direito de Cristo, que é alimentado pela seiva do seu Espírito. Quem é batizado nasce de novo para uma vida nova. Pensemos, no ventre de nossa mãe, a gente foi gerado também por meio da água. Ali a gente foi crescendo, a gente foi sendo formado pela água do batismo. A gente nasce de novo, não mais para uma vida biológica, mas para a vida de Deus. Em Cristo, nós nos tornamos filhos de Deus. Há três formas de ser batizado, né? A igreja diz que há três formas de ser inserido na vida de Cristo. Há aquilo que nós chamamos de batismo, né? Pela água, que a maioria de nós recebeu. A igreja também fala do batismo de desejo. Imagine um jovem que quer ser cristão e ele morre antes de ser batizado. Um dia desses, eu fiz um batismo de um jovem, que um catecúmeno, né, que sofreu um acidente e estava, né, correndo risco de morrer. Eu fui lá no hospital batizar, mas muitos desejam ser batizado e não alcançou essa graça, o batismo de desejo. E muitos que morrem por causa de Jesus, é o batismo de sangue. No batismo ordinário se prevê que qualquer cristão pode batizar o outro, ou qualquer pessoa pode batizar o outro, desde que se use água e se batize em nome do Pai, do Filho e do Espírito Santo. Tem situações quando se encontra alguém em perigo de morte, se batiza e depois se leva para a igreja para poder completar os ritos. Talvez a gente não tenha sido batizado em perigo de morte, mas quando a gente foi batizado, a gente não tinha consciência. E por isso, agora a gente precisa completar também o nosso batismo. E não é que ele não foi suficiente, mas é porque falta esta consciência daquilo que a gente recebeu. Falta compreender esta graça que nos foi dada. Para muitos, o batismo é como um presente que alguém recebe quando criança e passa a vida toda e não abriu. E naquele presente está um tesouro muito precioso que ele perdeu a oportunidade de ter acesso. Para muitos, o batismo continua sendo um presente embrulhado. O batismo nos dá uma graça nova, uma vida nova. No dia em que a gente foi batizado, logo depois que o padre nos batizou, que nos ungiu com o óleo da crisma, o crisma, houve um gesto. O padrinho acendeu a vela no sírio pascal e entregou a gente. E a madrinha colocou um pouquinho de sal na nossa boca. E ali o padre que nos batizou lembrou assim que a gente foi batizado em Cristo para poder se tornar luz do mundo. E a madrinha colocou um pouquinho de sal, lembrando que a gente era chamado a ser, a partir de então, sal da terra. É isso que o Evangelho diz para a gente. Jesus diz hoje: vós sois o sal da terra. O batizado, O cristão é o sal da terra, é a luz do mundo. Pense agora no que significa o sal. Quem aqui cozinha? Muito bem. A maioria cozinha, né? Vocês sabem da importância do sal para a comida. Outrora, quando não se tinha geladeira, o que é que se fazia? Salgava bem a carne, porque o sal é conservante. Então, o sal é aquilo que conserva e também dá sabor. Mas há uma arte na culinária, né? Na cozinha. Eu não posso colocar sal demais. Se a gente coloca sal demais, o que é que acontece? Estraga a comida. O sal, ele precisa ser na medida. Ninguém senta na mesa meio-dia e diz assim: olha que sal gostoso. Não. Mas a gente senta na mesa e diz: olha que comida saborosa, que comida gostosa. E geralmente, se tem um pouquinho de sal, o sal, ele ressalta, ele dá sabor. Mas ele não pode aparecer. Quando o sal aparece, ele estraga a comida. Portanto, quando Jesus está dizendo que a gente é sal da terra, ele está dizendo que a nossa presença no mundo não é insossa. A nossa presença no mundo deve fazer a diferença. Tem que revelar o que há de melhor. A nossa presença no mundo deve conservar o mundo. E a gente conserva o mundo pela prática do amor. O cristão não pode ser insosso. Também a gente não pode aparecer demais, porque senão a gente estraga tudo. O segredo é deixar Cristo transparecer, parecer em cada um de nós e revelar no outro o que eles têm de melhor. Quando a gente anuncia que Deus o ama, a gente revela para o outro a sua identidade, a sua importância, a sua dignidade, aquilo que ele tem de melhor. Então, o convite hoje é para que a gente possa viver o batismo como sal da terra, como aquele que preserva. Se a gente perde o sabor, se a gente se torna insosso, como é que ficará este mundo? Nós somos primeiros a fazer o bem, a conservar o mundo pela prática do amor. Claro, todo mundo, mas se espera primeiro daquele que é cristão, daquele que conhece nosso Senhor Jesus Cristo. Então não pode ser a presença do cristão uma presença insossa. Depois Jesus diz: vós sois a luz do mundo. Vamos fazer uma dinâmica de fechar por um instante os nossos olhos. Só um minuto, no seu lugar, não se despece muito não. Feche um pouquinho os seus olhos. Os seus olhos. Perceba que agora tudo ficou escuro. A gente não pode produzir uma luz. A gente necessita de uma luz. Pode abrir os olhos. Para a gente poder caminhar, para a gente poder enxergar, a gente depende de uma luz que não vem da gente. Ninguém aqui tem uma luz própria. A gente depende da luz do sol. À noite a gente acende uma lâmpada. Outrora, nas casas mais antigas, se acendia um candeeiro, se colocava num lugar bem alto, para que pudesse iluminar toda a casa. O cristão, ele não tem luz própria, mas ele recebe uma luz que vem de Cristo e deve agora iluminar com esta luz tudo que está à sua volta. Tal como a luz, a presença do cristão deve fazer a diferença na comunidade onde ele está, no trabalho, na família. O cristão, ele deve fazer também a diferença. E o interessante é que ninguém para na casa e fica olhando para a luz. Não, a luz cumpre a sua missão iluminando o que está em seu entorno. Ela não chama a atenção para si. Ninguém abre os olhos para poder ficar simplesmente olhando para o sol. Não, a gente olha para o que está à nossa volta. Assim deve ser também a presença do cristão como a luz. A gente não tem luz própria, mas como a lua. E é bonito, né? Uma noite de lua cheia, tudo fica claro. O cristão também é assim, recebe a luz de Cristo e transmite para aquele que está à sua volta. Meu irmão, minha irmã, Pelo batismo a gente se torna sal da terra, luz do mundo, a gente é inserido no corpo de Cristo e a gente se torna a comunidade. Se a gente pensar que Cristo é esta tenda, e se a gente está inserido nele, essa tenda de Cristo se alarga pela nossa presença no mundo. A igreja é esta presença de Cristo no mundo. E quando a gente fala de igreja, eu não estou falando do padre Everaldo aqui em Itatinga, eu não estou falando do bispo. Eu estou falando de todo o povo batizado. Portanto, aonde está um batizado, aí está a igreja. Às vezes a gente diz assim, olha, eu acho que a igreja deveria fazer isso. Eu acho que a igreja deveria ser mais missionária. Eu acho que a igreja deveria ser mais caridosa. Pois bem, a igreja é cada um de nós. Portanto, a igreja se alarga porque você está presente no mundo. A igreja se alarga porque você está presente na política, porque você está presente na educação, porque você está presente no comércio. E aí você precisa fazer a diferença, dar testemunho. Quem aqui é professor? Levanta a mão para eu ver. Olha aí, quantos professores. Quem trabalha no comércio, na política, sempre tem alguém, na saúde. Pronto, esta é a presença da igreja aí. É a igreja que se alarga nesses diversos ambientes pela sua presença. E aí você não pode ser insosso, você não pode ser, estar apagado, mas a sua presença pode fazer a diferença. Às vezes, quando a gente faz um exame de consciência para confissão, a gente sempre se pergunta, né, qual foi o mal que eu fiz? E aí a gente faz, elenca várias situações que a gente fez de ruim. E pouca gente se pergunta pelo bem que a gente deixou de fazer. O mal cresce quando a gente deixa de fazer o bem. O mal cresce na nossa família quando a gente deixa de praticar o bem. No ambiente em que a gente está de trabalho, na política, na saúde, o mal cresce quando a gente deixa de fazer o bem. Aqui não se trata tanto do que eu fiz, do que eu fiz, mas às vezes do bem que a gente deixa de fazer. Ah, padre, eu não quero me comprometer com isso, isso é muito complicado. Eu não quero me envolver com esta situação. E a gente vai se tornando indiferente ao outro, a gente vai deixando de fazer o bem. Não nos esqueçamos daquilo que diz Jesus, né? Vinde, bendito de meu Pai, porque estava com fome, me deste de comer. Ele não fala que a gente tirou a comida. Ele não fala que a gente roubou, que a gente tirou a roupa de alguém. A gente fala, ele fala daquilo que a gente deixou de fazer. A gente não pode se omitir. A nossa presença não pode ser insossa. Mas a gente deve praticar o bem. Quando a gente não pratica o bem, o mal cresce. O mal cria raiz. Praticar o bem. Nesta festa de Santo Antônio, a gente olha para o seu exemplo. Santo Antônio, ele não se omitiu de levar a palavra de Deus. Pregou quando tudo era favorável e até quando as pessoas não queriam escutá-lo. E ele dizia, olha, se não é possível falar com palavras, que falem as vossas obras. Então, aonde o cristão está, ele precisa fazer a diferença. A sua mentalidade, o seu modo de agir deve fazer a diferença. E é assim que a gente vive o Evangelho. É assim que a gente é sal da terra e luz do mundo. Então, nesse dia, que a gente não saia daqui sem renovar o nosso encontro pessoal com Jesus Cristo. Sem essa certeza de que Deus nos ama. Vamos dizer junto, Deus me ama, Ele morreu por mim, Ele está vivo, Ele caminha comigo. Nós não estamos sozinhos. Então, esta certeza de que o Senhor caminha conosco é o que deve mudar a nossa existência. E é daí que a gente passa da doutrina para a fé verdadeira, para um verdadeiro seguimento. É a partir daí que a nossa vida vai sendo transformada nesta certeza de que o Senhor nos ama, de que Ele está vivo, de que Ele caminha conosco. E quando eu escuto a sua palavra, quando eu participo da Eucaristia, eu vou me transformando para ser a sua presença no mundo. O cristão é um outro Cristo aonde ele está. Então, esta é a nossa identidade: sal da terra, luz do mundo. E a gente vive isso quando a gente pratica as boas obras, quando a gente faz o bem. Então, pensemos no bem que eu posso fazer em casa. Qual é o bem que você pode fazer na sua casa? Qual é o bem que você pode fazer na política, na saúde, na educação? Pense num bem que você pode fazer. Não se omita, porque o Senhor está contigo. Nós não caminhamos sozinhos. Louvado seja nosso Senhor Jesus Cristo. Neste dia, vamos renovar a nossa fé. Dizer que nós cremos em Deus que é Pai, que é Filho e Espírito Santo. Rezemos juntos. Creio em Deus Pai, Todo-Poderoso. Senhor, e foi concebido pelo poder do Espírito Santo. A Santa Virgem Maria padeceu sob Pôncio Pilatos, foi crucificado, morto e sepultado. Desceu à mansão dos mortos, ressuscitou ao terceiro dia, subiu aos céus, está sentado à direita de Deus Pai Todo-Poderoso. Um dia há de vir julgar os vivos e os mortos. Creio no Espírito Santo, na Santa Igreja Católica, na comunhão dos santos, na remissão dos pecados, na ressurreição da carne, na vida eterna. O Senhor nos escuta, porque nos ama. E é com essa certeza que nós queremos apresentar as nossas preces.
1: Senhor, fazei-nos sal da terra e luz do mundo. Verbo encarnado, palavra que se fez carne e habitou entre nós. Sustentai vossa igreja para que, inspirada pelo ardor missionário de Santo Antônio, anuncie o evangelho com sabedoria, fidelidade e coragem, iluminando os caminhos da humanidade com a luz que vem de Cristo. Rezemos. Luz escondida no trigo, mistério que se revela aos corações simples, fortalecei aqueles que receberam a missão de conduzir o vosso povo, o Papa, os bispos, os presbíteros e diáconos, que sua vida resplandeça como a cidade edificada sobre o monte, conduzindo muitos ao encontro da verdade. Rezemos. Senhor, fazei-nos sal da terra, fonte inesgotável de amor e misericórdia, tenda que se abre e acolhe todos. Olhai para os pobres, os enfermos, os desanimados e todos os que carregam o peso da cruz, pela intercessão de Santo Antônio. Fazei florescer esperança onde hoje existem lágrimas e aflições. Rezemos.
2: Senhor, fazei-nos sal da terra e luz do mundo.
1: Sacramento do silêncio, prece que toca e transforma os corações, visitai nossas famílias, que nelas ressoem diariamente a palavra proclamada por Moisés, ouve Israel, e que os pais, filhos e avós encontrem vosso amor, a força para viver, a fé e transmiti-la às futuras gerações. Rezemos. Pão da eternidade, alimento da alma, fonte de vida, ensinai-nos a partilhar nossos dons, nossos bens e nosso tempo com os irmãos mais necessitados. Que, segundo o exemplo de Santo Antônio, sejamos generosos, compassivos e atentos aos que clamam por auxílios. Rezemos.
2: Senhor, fazei-nos sal da terra e luz do mundo.
1: Manar do céu, sustento do vosso povo, fazei de nós sal que dá sabor ao mundo e luz que dissipa as trevas. que nossas palavras, escolhas e obras revelem a presença de Deus e leve muitos a glorificar o Pai que está no céu. Rezemos. Senhor, fazei-nos sal da terra e luz do mundo.
3: Neste dia que o nosso município completa 37 anos de emancipação política, nós queremos fazer uma prece pelos poderes públicos aqui constituídos neste município, que rege esse município. Que diante dos desafios o Senhor esteja sempre do lado de vocês para continuar lutando em favor deste povo, de fazer de fato o bem, o serviço público chegar a cada pessoa e que seja de fato se der conta que aqueles que aqui estão com o poder é um poder constituído por causa do Senhor, que confia, que acredita. Que Deus continue derramando suas graças sobre poder público deste município, para que, em nome do Senhor, possa governar este povo. Por isso, rezemos.
2: Fazendo sal da terra e luz do mundo.
3: Não posso deixar de pedir ao Senhor, colocar nas mãos do Senhor toda a nossa paróquia, as pessoas que no dia a dia vêm dando a vida, pode ser de pegar uma cadeira, dos que cantam, dos que arrumam, dos que servem, dos que não aparecem, mas estão fazendo, de fato, o reino de Deus acontecer. E há muitas pessoas, de tudo, não cantar um leilão, não arrumar uma coisa, não doação para o leilão, não pedir uma coisa para o leilão, não a venda de uma camisa, e é muita gente. Eu louvo a Deus por isso, por cada um e por cada uma que tem dado de si para fazer o reino de Deus, como dizia o padre Edson do Evangelho, ser sal da terra, ser luz do mundo. Isso tem sido de fato, essa festa e tudo isso acontecer, é porque o sal da terra e a luz do mundo, que é cada um nesta obra, tem feito brilhar a luz do Senhor, ou melhor, refletir a luz do Senhor que recebeu, para que o Senhor recompense na vida e seja sempre presença na vida de cada um e de cada uma. Rezemos.
0: Senhor, nós temos consciência que o mal cresce quando a gente deixa de fazer o bem, que tudo empodrece, perde sabor, quando não somos sal. Tudo fica nas trevas quando deixamos de ser luz. Concedei-nos a graça de ser sal da terra e luz do mundo. Isso vos pedimos por Jesus Cristo, que convosco vive e reina na unidade do Espírito Santo.
3: Vamos então acolher também junto no ofertório os pães que no final será distribuído.

0: Rogai, irmãos e irmãs, para que o meu e vosso sacrifício seja aceito por Deus Pai Todo-Poderoso.
1: Receba, ó Senhor, por tuas mãos este sacrifício, para a glória do seu nome, para o nosso bem de toda a Santa Igreja.
0: Senhor, ao celebrarmos os diversos mistérios, os divinos mistérios, o Espírito Santo infunde em nós a luz da fé que iluminou Santo Antônio, para difundir a vossa glória. Por Cristo nosso Senhor.

aplaude a quem sobe em nossos louvores, suplicante vos rogamos e pedimos, por Jesus Cristo, vosso Filho e Senhor nosso, que aceiteis e abençoeis estes dons, estas oferendas, este sacrifício puro e santo, que oferecemos antes de tudo pela vossa Igreja, santa e católica, concedei-lhe paz e proteção, unindo-a no só corpo e governando-a por toda a terra. Em comunhão com vosso servo, Papa Leão,

coração ao vosso serviço. Por eles nós vos oferecemos, e também eles vos oferecem este sacrifício de louvor, por si e por todos os seus, e elevam a vós as suas preces, Deus eterno, vivo e verdadeiro, para alcançar o perdão de suas faltas, a segurança em suas vidas e a salvação que esperam.

comunhão com toda a igreja, celebramos em primeiro lugar a memória da mãe de nosso Deus e Senhor Jesus Cristo, a gloriosa sempre Virgem Maria, e a de seu esposo São José, e também dos santos apóstolos e mártires, Pedro e Paulo, André, Tiago e João, Tomé, Tiago e Felipe, Bartolomeu e Mateus, Simão e Tadeu, Lino, Cleto, Clemente, Sisto, Cornélio e Cipriano, Lourenço e Crisógono, João e Paulo, Cosme e Damião, e a de todos os nossos santos, por seus méritos e preces, concedei-nos sem cessar a vossa proteção.

dos vossos servos e de toda a vossa família. Dai-nos sempre a vossa paz, livrai-nos da condenação eterna e acolhei-nos entre os vossos eleitos. Dignai-vos, ó Pai, aceitar, abençoar e santificar estas oferendas. Recebei-as como sacrifício espiritual perfeito, a fim de que se tornem para nós o corpo e o sangue de vosso amado Filho, nosso Senhor Jesus Cristo.

véspera de sua paixão, ele tomou o pão em suas santas e veneráveis mãos, elevou os olhos ao céu, a voz, ó Pai Todo-Poderoso, pronunciou a bênção de ação de graças, partiu o pão e o deu a seus discípulos, dizendo: tomai todos e comei. Isto é o meu corpo, que será entregue por vós.

Do mesmo modo, no fim da ceia, ele tomou este precioso cálice em suas santas e veneráveis mãos, pronunciou novamente a bênção de ação de graças e o deu a seus discípulos, dizendo: Tomai todos e bebei. Este é o cálice do meu sangue, o sangue da nova e eterna aliança, que será derramado por vós e por todos para a remissão dos pecados. Fazei isto em memória de mim.

mortos e gloriosa ascensão aos céus, nós, vossos servos e também vosso povo santo, vos oferecemos, ó Pai, dentre os bens que nos destes, o sacrifício puro, santo e imaculado, pão santo da vida eterna e cálice da perpétua salvação. Recebei, ó Pai, com olhar benigno esta oferta, como recebestes os dons do justo Abel, o sacrifício do nosso patriarca Abraão e a oblação pura e santa do sumo sacerdote Melquisedeque.

potente, que esta nossa oferenda seja levada à vossa presença no altar do céu, pelas mãos do vosso santo anjo, para que todos nós, participando deste altar, pela comunhão do Santíssimo Corpo e Sangue do vosso Filho, sejamos repletos de todas as graças e bênçãos.

Deus, ó Pai, dos vossos filhos e filhas, todos os devotos e devotas de Santo Antônio já falecidos, a minha avó, a Maria Conceição, que nos precederam com o sinal da fé e dormem o sono da paz, a eles e a todos aqueles que descansam no Cristo, concedei o repouso, a luz e a paz.

e a todos nós, pecadores, que esperamos na vossa infinita misericórdia, concedei não por nossos méritos, mas por vossa bondade, o convívio dos apóstolos e mártires, João Batista e Estevão, Matias e Barnabé, Inácio, Alexandre, Marcelino e Pedro, Felicidade Perpétua, Águeda e Luzia, Inês, Cecília, Anastácia, Santo Antônio e todos os vossos santos, por Cristo nosso Senhor.

não cessar de criar, santificar, vivificar, abençoar estes bens e distribuí-los entre nós. Por Cristo, com Cristo e em Cristo, a vós

0: Pela oração, nós cultivamos a nossa amizade com o Senhor. Nos colocamos na sua presença para que, iluminado por Ele, a gente possa iluminar o mundo. Quando a gente reza a oração do Pai Nosso, a gente toma consciência de duas coisas: que a gente é filho de Deus e que a gente é irmão, que o outro é o nosso irmão. E quando a gente ama o irmão, quando a gente faz o bem, a gente revela que nós pertencemos ao Senhor. Com esta consciência de ser filho e ser irmão, rezemos juntos. Pai nosso que estais nos céus, santificado seja o vosso nome. Venha a nós o vosso reino. Seja feita a vossa vontade, assim na terra como no céu. O pão nosso de cada dia nos dai hoje. Perdoai-nos as nossas ofensas, assim como nós perdoamos a quem nos tem ofendido. E não nos deixeis cair em tentação, mas livrai-nos do mal. Livrai-nos de todos os males, ó Pai, e dai-nos hoje a vossa paz. Ajudados pela vossa misericórdia, sejamos sempre livres do pecado e protegidos de todos os perigos, enquanto aguardamos a feliz esperança e a vinda do nosso Salvador, Jesus Cristo.
1: Vosso é o reino, o poder e a glória para sempre.
0: Senhor Jesus Cristo, dissertes aos vossos apóstolos: eu vos deixo a paz, eu vos dou a minha paz. Não olheis os nossos pecados, mas a fé que anima a vossa igreja. Dai-nos, segundo o vosso desejo, a paz e a unidade. Vós que sois Deus com o Pai e o Espírito Santo.
1: Amém.
0: A paz do Senhor esteja sempre convosco.

0: Vós sois o sal da terra, vós sois a luz do mundo, diz o Senhor. Eis o Cordeiro de Deus, que tira o pecado do mundo.
1: Senhor, eu não sou digna de entrar em minha morada, mas dizei uma palavra e eu serei salva.

0: Um minuto de silêncio. Pense na palavra que você escutou nesta missa, esta verdade que foi anunciada de que Jesus Cristo te ama, de que Ele te salvou, de que Ele está contigo, e que você é sal da terra e luz do mundo. Que iluminado pelo Senhor neste dia, a gente ilumine a nossa casa, o nosso trabalho, o lugar onde a gente está inserido. Pensemos um pouco na missão que o Senhor nos dá hoje, de ser sal da terra e ser luz do mundo. Oremos. Refeitos com o pão do céu, nós os pedimos humildemente, Senhor, que obedecendo os ensinamentos de Santo Antônio, possamos permanecer sempre em ação de graças pelos dons que recebemos por Cristo nosso Senhor.
1: Amém. Bom, a gente quer lembrar que a gente vai fazer nossa procissão agora. Nossa procissão vai sair agora, depois que voltarmos, receberemos a bênção com o Santíssimo Sacramento, para voltarmos para a nossa casa, nossa alegria, e fazer nossos agradecimentos também a todos aqui. Então, vamos nos preparar para a nossa procissão. Mas já quero já agradecer também aqui a presença da senhora prefeita, Daiane, também dos vereadores que aqui estão, que estiveram esses dias, também presentes aqui no novenário, no trezenário. Nossa alegria. Já também agradecer também a parceria, a disponibilidade que a prefeitura faz em colaborar e ajudar também para essa festa de Santo Antônio. Deus seja louvado e Deus abençoe o seu desempenho como prefeita deste município. Aos vereadores também, de igual forma, Deus abençoe. Vocês continuem lutando pelo bem do município, isso tem ficado visível ontem na inauguração, na entrega de tantas obras lá, estivemos presentes. Então, nossa alegria também por ver essa luta de vocês, a correria para lutar o bem deste povo de Itatim. E agora eu também, itatiense também, que sou, a Câmara me deu aí o título de cidadão itatiense, estamos nós também manifestando nossa alegria como itatiense. Então, nossa gratidão por vocês e por sempre estar com as portas abertas para nos acolher as nossas solicitações. Deus abençoe a vida de vocês. Depois, se alguém sentir falta de uma chave de uma moto, está aqui com um chaveirinho que tem o um nome aqui, tá? Um chaveirinho com uma chave de moto.

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0: Santo Antônio!
1: Viva!
0: Viva Jesus Cristo!
1: Viva!
2: Enquanto vamos arrumando aqui o andor, os andores, algumas orientações sobre esse jabor. Ninguém, por favor, jogue o pão, o pãozinho. Ninguém precisa correr, tem pão que dá para todo mundo. Então, não precisa desespero, nós somos educados. Então, com carinho, com calma, vai ter pão para todo mundo, tá bom? Não precisa ter desespero, não. Se faltar, amanhã traz o pão que a gente benze de novo. Então, não tem desespero, não precisa essa coisa feia. Então, não vamos ser esse contra-testemunho feio, que é muito feio. Então, com calma, a gente vai botar no lugar, tá bom? Cadê? Tem uma criança para apresentar aqui. Cadê a criança que vai apresentar? Traz aí, por favor. Queremos apresentar esta criança. Como é que é o nome?
3: João Miguel.
2: Sim,
3: João
2: Miguel. Tá bem, é? Rosângela e Antônio trouxeram um filho, João Miguel, não é isso? João Miguel, para apresentá-los. Eu já os conheço. Quero pedir ao Padre Edson que apresente a Miguel, João Miguel. É um presente na vida de Antônio também, que hoje está completando idade nova, tá? O Padre Edson vai apresentar aqui João Miguel, isso.
0: Abençoai, Senhor, este vosso filho, João Miguel, para que ele possa crescer em estatura, sabedoria e graça diante de vós e dos homens, por Cristo nosso Senhor. Vamos acolher João Miguel com as nossas palmas, que um dia ele seja batizado e participe também da nossa comunidade. Que Deus abençoe os seus pais.
2: Deus abençoe. Os aniversariantes a gente vai chamar depois, viu? Deus abençoe a vocês. Lá da comunidade das Torres, já a gente tem missa lá. A voz de Renan. Deus abençoe, dê um abraço, Deus melhore. Ajuda a descer aqui, esse cara pode vir devagar com tranquilidade, pessoal, ajudar vocês a descerem. Tá? Olha, seu filho, quando você descer, seu filho vai ficar para os seus braços. Enquanto isso, a gente vai lembrando que hoje tem muitos aniversariantes. Depois, no final, tem aí já esse João Antônio aqui também, que já aniversariando. Alguém me disse hoje aqui também tem Idália e Ana Lívia também. Tem Antônio Edson também. Quem mais aniversariantes hoje aí? Quem é mais aniversariante aí? Antônio Edson, quem foi mais? Hã? Deusdete hoje? Não. Então, os aniversariantes de hoje, antes da gente bater, antes de pedir a bênção, quero puxar os parabéns aí para os aniversariantes de hoje. Que aniversariante? Cadê Antônio Edson? Cadê o Antônio aqui? Tem uma criança, um adolescente também, qual é o nome dela? Ana Lívia, ai, Ana Lívia, Idália, tá? Deus abençoe a vocês nesse dia, Ana Lívia. Cadê Antônio Edson aí? Não, né? Para não subir todo mundo, que não vai aguentar daqui dentro. Então, vamos bater o parabéns para esses. Tem mais algum? Antônio? O Antônio, cadê o Antônio também aniversariando hoje? O da casa ali, cadê o esposo de Rita aniversariando hoje? Jossi? Cadê Jossi aniversariando hoje também? Deus seja louvado também pela vida de... Luana, aniversariando hoje. Cadê Luana? Aqui? Deus abençoe também. Quem mais?
4: Como é o nome? Rita? Como é o nome?
2: Jaqueline também aniversariando hoje. Mas, graças a Deus. Tá vendo? Olha aqui, ó. Rapaz, vieram um bocado. Já vieram alguns aqui. O outro, Antônio, subiu novamente aqui. O pai da criança que veio aqui. Deus abençoe. Já o conheço também. Nossa alegria de estar aqui. Tá? Tem mais gente aí? Eu disse que ia dar muita gente, por isso que eu não quis trazer todo mundo cá para cima. Tem muita gente. Vamos, parabéns, que da hora tá passando. Vamos lá, ah, deixa ali que estão ligando os parabéns, os instrumentos ali.
3: É como

comungar que Santo Antônio interceda pela vida de vocês, os que subiram aqui e os que ficaram embaixo. Deus abençoe aos Antônios, as que não são Antônia, mas não são Antônio, mas que Deus abençoe, são todos filhos de Deus. Ajuda desse rapaz aqui. Ajuda aí, guia ele aí para ajudar esse. Enquanto isso, lembrando também, dia 21 tem uma missa, 15 horas, lá na Lagoa do Canto. Delício, tá lembrando também, tá? Vamos nos preparar para receber essa bênção. Tudo é por causa de nosso Senhor. Tudo é por causa dele. Sem ele, nada é feito. Santo Antônio é por causa deste santo maior, que é Jesus.

0: graças e louvores seja dado a todo momento.
1: Ao Santíssimo Diviníssimo Sacramento.
0: Graças e louvores sejam dados a todo momento.
1: Ao Santíssimo Diviníssimo Sacramento.
0: Graças e louvores sejam dados a todo momento.
1: Ao Santíssimo Diviníssimo Sacramento.

Padre Edson lembrava justamente dessa bênção, lembrava de que nosso Senhor vem para a gente, está na vida da gente, para quê? Para nos fazer de fato sua presença em nossa vida, e nós revelamos a presença de Deus em nossa vida como sal da terra, como luz do mundo, sem nenhum excesso, porque nem o próprio Deus quis ser excessivo, mas livremente nos chamou, nos convocou, com de fato o espírito livre, na liberdade. E nesta liberdade nós receberemos essa bênção, para voltarmos para casa cheios mais de alegria, sentindo que nós somos tenda, morada de Deus, que essa tenda está sempre alargada para nós adentrarmos no mistério, que nossa vida ajude outros a adentrar também nesse mistério. Eu quero lembrar uma coisa que eu disse um dia a alguém que não gostou, que uma bênção, nós recebemos uma bênção para sermos melhores, e Padre Edson lembrava isso na pregação, para sermos melhores, melhores padres, melhores como pais de família, mães de família, como políticos, como trabalhadores e trabalhadoras, como cristãos, onde quer que estejamos, para sermos melhores. Ninguém recebe uma bênção para viver a maldição, pelo contrário, a bênção é de fato a graça do Senhor sobre nós, para que nós, como sal da terra, revelássemos ou revelemos aos outros a sua doçura, o seu amor pelo mundo. Que esta bênção nos faça ser a exemplo de Santo Antônio, a exemplo dos demais santos, sinal do amor de Deus, sendo sal da terra e luz do mundo. Que essa bênção afaste de nós as preguiças, as maldades, afaste de nós as enfermidades, que essa bênção nos cure do mal, do corpo e da alma. Que essa bênção reacenda em nós a alegria, a esperança, o desejo de viver, de lutar, de sermos uma igreja ainda mais melhor em crescimento. Que essa bênção chegue a todas as pessoas deste município que hoje completa 37 anos de emancipação política. Que essa bênção transforme nosso coração, nossa vida, para que de fato sejamos convertidos, como assim lembrava o Padre Edson.

0: Deus e Senhor nosso, protegei a vossa igreja, dai-lhe santos pastores e dignos ministros, derramai as vossas bênçãos sobre o nosso Santo Padre, o Papa Leão, sobre o nosso Bispo Dom Juraci, sobre mim, pároco desta paróquia, sobre o Padre Edson aqui, sobre todo o clero, sobre o chefe da nação e do Estado, e sobre todas as pessoas constituídas em dignidade, para que governem com justiça. Dai ao povo brasileiro paz constante e prosperidade completa. Favorecei com os efeitos contínuos da vossa bondade o Brasil, este bispado, a paróquia em que habitamos, a nossa cidade, que hoje completa 37 anos de emancipação política, a cada um de nós em particular e a todas as pessoas por quem somos convidados a rezar, ou que se recomendaram às nossas orações. Tende misericórdia das almas dos fiéis que padecem no purgatório. Dai-lhe, Senhor, o descanso e a luz eterna.
1: Amém.
0: Pai nosso, que estais nos céus, santificado
1: seja o vosso nome.
0: Venha a nós o vosso reino. Seja feita a vossa vontade, assim na terra como no céu. O pão nosso de cada dia. Perdoai as nossas ofensas, assim como nós perdoamos a quem nos tem ofendido. Não nos deixeis cair, mas livrai-nos. Ave Maria, cheia de graça, bendita sois vós entre as mulheres, bendito é o fruto
1: do vosso ventre, Jesus.
0: Santa Maria, Mãe de Deus, rogai por nós, agora e na hora de nossa morte. Viva Jesus Cristo!
1: Viva!
0: Viva Santo Antônio!
1: Viva!
0: Viva Nossa Senhora!
1: Viva!

0: bênção sobre os pais. E rapidinho, depois da bênção dos pais, a gente vai só fazer, completar os agradecimentos.
1: Deus de infinito amor e misericórdia, derramai sobre esses pães a vossa bênção, para que possa ser sinal da vossa bondade. Concedei que nunca nos falte o alimento, de modo especial àqueles que mais necessitam. Isso vos pedimos por Cristo, nosso Senhor. Amém.
0: Então, agora antes de distribuir, deixa eu só fazer o agradecimento. Já tinha dito no início ali, agradecido à Prefeitura Municipal, aproveitando a presença da prefeita, Daiane, aqui. Nossos agradecimentos, primeiro, começa sendo sempre a Jesus Cristo, que é a razão de tudo, conforme nos fala o evangelista João. Tudo foi feito por Ele, quanto palavra, e sem Ele, nada foi feito. Agradecemos hoje por estar celebrando essa festa que antecede justamente os 37 anos de emancipação política do município. Mas agradecemos por estar celebrando estes 37 anos de emancipação política. Agradecemos mais uma vez à Prefeitura Municipal. Agradecemos aos nossos conselhos, CPP, CAP, COMPACS, de modo especial o COMPAC desta comunidade aqui de Santo Antônio. A todos os grupos pastorais, aos grupos de cantos, coroinhas, ministro, PASCOM, a todos os grupos aqui que servem, são muitos das pastorais, aí só os que estão mais diretos, mas a todos os grupos se sintam contemplados e lembrados nesse agradecimento. Aos padres e ao nosso bispo que por aqui passaram e conosco estiveram esses dias, nos ajudando também a rezar na tenda que é Jesus e na tenda com Jesus. Agradecemos a todas as pessoas, os que arrumaram aqui, nesses últimos dias, Maricélia com muito carinho faz isso, o Negão que chegou, não sei quem mais, estava na arrumação, todos os outros que arrumaram aqui. Que arrumaram cuidadosamente o ambiente para nos ajudar a rezar. Agradecemos a todas as pessoas que fizeram doações diversas para os fogos, para o leilão, as pessoas que arremataram também no leilão, as pessoas que arrumaram, que pegaram cadeira, as pessoas todas que aí estiveram, secretária e guia paroquial, a pessoa secretária Jennifer, quero lembrar de Kekel, de Aiz, também ajudaram lá fazendo comida para os padres também aí nesses dias. A todas as pessoas, quero lembrar também, ajudar aqui também o serviço que faz com muito carinho a Madison, a todas as pessoas que colaboraram de maneira direta e indiretamente para esta festa. Quero agradecer com muito carinho a Deus, render graças a Deus por todos vocês, porque ainda como um padre, mas não sou padre sozinho, estou com vocês. E sempre querendo o melhor, vocês comigo e eu com vocês, queremos sempre o melhor. Às vezes, como melhor que a gente quer, às vezes gera estresse, às vezes gera tudo isso, mas para mim é tranquilo quando compreendo que tudo fazemos por causa do Senhor. E quem quer o melhor, não tem como não se estressar. Agradeço a todas as comunidades que vieram às noites aí, as comunidades que vieram hoje, as pessoas livremente que vieram hoje. A compreensão dos comerciantes em poder acatar, fechar a rua aí, todos os dias, nessas 13 noites aí, com a rua às 7 horas da noite, fechando ali a rua aqui. Quero agradecer por tudo isso ao Senhor, porque tudo isso não é para nós, mas para o Senhor que volta para nós, que dá em nós, para nós em bênçãos. Agradecemos a todos que colaboraram. Neste dia, agradeço também a presença do Padre Edson, que muito nos ajudou a rezar nesta homilia, nessa linda homilia de hoje. Agradecemos ao Padre Edson, a Deus, pelo seu ministério, sempre solícito no seu trabalho ministerial dentro da nossa diocese, acompanhando a comissão da catequese. Agradecemos também porque faz parte comigo da pastoral presbiteral, também aí no serviço, na ajuda também ao presbitério, aos padres da nossa diocese. Agradeço a Deus pela fraternidade e pela amizade também que nós vivemos no dia a dia, sempre solícito. É a casa que lá em Santo Antônio tem 6 padres dentro de Santo Antônio. Eu vou com todo carinho a todas as outras, mas quando chega em Santo Antônio, é muito fácil dizer, olha, estou aqui, estou indo para aí, tem um almoço para a gente. Sei que qualquer outra casa, a gente tem sempre a casa aberta. Seja do padre Edésio, seja do padre Anderson, seja do padre José Nilson, seja do Padre Jorge, mas sempre é uma facilidade, não sei se a gente cria um vício, todo dia a gente só liga para ele. Estou aqui, vou almoçar, inclusive essa semana, sexta-feira, anteontem, vou almoçar, estou aqui, vou chegar, tem almoço aí, bota água, e eu ligo sempre meio-dia e dez, estou chegando para almoçar. Então isso é nossa fraternidade, nossa alegria, de poder com alegria estarmos vivendo com amor esse ministério, que nos ajudamos uns aos outros, né? Lembro uma vez o Padre Edson estava num estresse grande com as coisas da administração, às vezes estressado com a própria diocese, e me desanimando com alguma coisa, ele disse: Padre Everaldo, se você que bota a mão no arado, que sempre está botando para frente, desanima, como é que vai ficar a gente que está chegando? Né? Então, essas coisas nos ajudam a rezar e bota a gente no lugar, e nunca esqueci desse dia. Também a gente passa por situações de estresse, também de contratempos, e que precisa de outros que também vão animando o nosso ministério. E essas coisas não são esquecidas, ela entra no nosso coração, porque também naquele dia, e não só apenas naquele dia, Padre Edson também foi para mim um sal da terra e luz do mundo, porque eu também estava ali estressado, desgostoso com algumas coisas na diocese, discordando, e ele me ajudou com uma palavra simples para me ajudar, e eu nunca esqueci desse dia. Então, é alegre por seu ministério e por sua companhia neste dia. Então, nesta alegria e nessa gratidão a todos e a todas que colaboraram, que fizeram, eu digo que agradeço justamente, não esqueço de lembrar da família Rebouças, a dona Morena Rebouças, que começou e que motivou, incentivou essa festa, essa devoção a Santo Antônio. Nossa alegria a Deus, porque é Ele que favorece, que tudo é por Ele. Então, uma salva de palmas para o Senhor por tudo isso que nos favorece aí. Então, dado esta bênção, dado isso, com muito carinho, o pessoal da comunidade já vai pegar aqui os pães para distribuir. Quem vai distribuir, não joguem o pão, tá? Se alguém faltar o pão, traz amanhã, fala que a gente vai benzer. Eu quero só lembrar a comunidade que amanhã nós teremos a missa aqui, 7 horas da manhã, com tranquilidade. A igreja vai estar bagunçada, mas 7 horas da manhã celebraremos a missa. A nossa quermesse, dia 28. Por isso, essa semana que vem, vamos sentar com o CPP para ver a quermesse, tá? Vai sair a data. Vai distribuindo, com tranquilidade. Eu disse que não precisa, leva para casa, não come não, tá? Leva para casa, bota na farinha. Seminarista Tiago, não posso esquecer, nossa alegria desses dias vivido conosco, nossa alegria, muito bom, presença no nosso meio. Deus abençoe.

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2: Então, semana tem.

0: de Deus, ó, machucou. Eita, amassou a cara todinha, meu irmão. Meu,
1: tá normal, chamando... tá normal.

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0: Tamo junto, meu campeão. Deus nos abençoe.
1: Valeu, gente.
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0: Prazer
1: Obrigada.
0: Estar aqui com você, minha irmã.
1: Foi lindo demais, viu?
0: Foi lindo demais. Esse dia é muito especial pra gente,
1: obrigada,
0: mulheres
1: obrigada
0: também.
1: De coração, é isso.
0: Parabéns e obrigada pelo convite. Obrigada,
1: eu
0: Ceará!
1: Que agradeço.

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0: disco generatore, né?
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0: 5h42.
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2: Bom, preparamos essa canção. Uma música inédita. Fala para as pessoas que se amam bastante. 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